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1: Bom, depois deste pequenino espaço, estamos cá nesta edição da manhã. Pedro, bom dia.
2: Bom dia, Zé.
1: O Pedro Martins está-me aqui a dizer no Centro de Visualizações da Rádio Valdevez que hoje é o Dia Mundial da Música, mas hoje temos Valdevez à Quinta, Pedro, não é?
2: Verdade, hoje mais um Valdevez à Quinta com as grandes músicas da sua rádio, as novas e também os clássicos, e ainda, já sabe, na segunda hora, os mágicos anos 80 no Valdevez à Quinta.
1: É isso mesmo, Valdevez à Quinta na sua Valdevez, aqui este país lindo de Manuel Leite a abrir esta emissão. O meu nome é José Rocha e faço-lhe a melhor companhia até às 12.

É assim a sua Valdevez, a música nesta edição da manhã, na sua rádio, na sua Valdevez, edição de quinta-feira, 1 de outubro de 2026.

senhor chama-se Miguel André. Não dá para ser feliz nesta edição da manhã em português, 22 minutos depois das 10. Atenção, porque vamos consigo até às 12. Tenha uma boa manhã, um muito bom dia. É mesmo bom estar consigo na sua rádio, Valdevez. É verdade, sua Valdevez, bom dia.

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1: Carlos Cabrita, bom dia. O sentido das palavras nesta emissão da manhã, bom dia.
0: Existe uma fase, quando o homem começa naturalmente a envelhecer, em que o declínio físico se torna evidente. E o que é possível e desejável fazer quando isso acontece? Do ponto de vista prático, primeiro, passa por aceitar essas limitações. Em seguida, adaptar a nova condição física às tarefas do dia-a-dia. Por exemplo, se já não consegue fazer o seu desporto favorito, talvez possa caminhar. Mas se já nem consegue caminhar, por que não sentar-se meia hora por dia junto à janela e cultivar as suas memórias de quando era mais jovem? De quando corria? De quando andava? Recordar as memórias do passado de uma forma positiva, sem lamentações e saudosismos exagerados, pode ser bom para a saúde mental. São nas lembranças do passado e dos momentos vividos que conseguimos ver todo o nosso crescimento pessoal e conseguimos filtrar o que realmente valeu a pena na nossa vida. Pense nisto e seja feliz.
1: Obrigado, Carlos Cabrita. Bom dia, um abraço e uma ótima quinta. Até amanhã.
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1: Agora vem a Nikita no meu mundo em português.

Assim a nossa música em português nesta edição da manhã, com hoje uma ligeira subida de temperatura, sem de chuva, segundo os técnicos da meteorologia, e sem também vento. Muito bom dia, Valdevez, a melhor companhia.

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1: Assim a nossa música em português nesta edição da manhã, edição de quinta-feira. Hoje temos Valdevez à quinta, porque é quinta-feira, com Pedro Martins aqui na sua rádio. Bom dia. Hoje

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0: Ela é a Elisa. Estou bem. Daqui a pouco também vem aí Tens-me na Mão, um grande tema também em português nesta edição da manhã, no seu Olá, Bom Dia.
1: Olá, Bom Dia.

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0: Cheguei tarde.
1: É assim que vamos com os vizinhos. Casar é para esquecer. Este é um trabalho do ano 2026 na sua Valdevez. Hoje é o dia 1 de outubro de 2026, quinta-feira, Dia Mundial da Música. Haja música!

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3: Vamos então para as notícias, Helena Sampaio, muito boa tarde.
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5: Olá, sou Helena Sampaio. Este é mais um bloco informativo na Rádio Valdevez. A Rádio Valdevez acompanhou a cerimónia de entrega de chaves de 32 habitações a 32 famílias carenciadas no Conselho de Arcos de Valdevez, com a presença do Sr. Primeiro-Ministro.

0: ministro Luís Montenegro e do ministro das Infraestruturas e Habitação, Miguel Pinto Luz, e ainda do presidente do Iru, Benjamin Pereira. 12 habitações na freguesia de Parada, 7 habitações na freguesia de Guilhadezes, 8 habitações na freguesia de Souto, 2 habitações na freguesia do Couto, 2 habitações na freguesia de Vila Fonche e 1 habitação na freguesia de Jolda Madalena. Esta cerimónia decorreu na freguesia de Parada e a Valdevez, é claro, ouviu os intervenientes, neste caso o presidente do município arcoense, Olegário Gonçalves.
1: É um gosto recebê-lo hoje em Arcos Valdevez. A sua presença aqui, num momento tão importante para estas famílias, tem para nós um significado muito especial, porque hoje demonstra quanto à proximidade, quando há vontade de ouvir, quando existe compromisso para com os territórios, a política deixa de ser apenas discurso e transforma-se em ação e em respostas concretas na vida das pessoas. Hoje aqui estamos precisamente a fazer isso, a transformar política em ação, ação em decisões, decisões em respostas, respostas em casas e em novos começos. Porque hoje estamos apenas a apresentar um investimento. Estamos a entregar casas, estamos a entregar chaves, estamos a entregar novas oportunidades de vida. E consideramos particularmente significativo que o Sr. Primeiro-Ministro tenha querido estar pessoalmente presente para partilhar este momento com as famílias que hoje iniciam uma nova etapa das suas vidas.
0: Claro, a Valdevez ouviu também o Primeiro-Ministro Luís Montenegro.
2: Eu quero dizer em meu nome, do Governo e do Sr. Ministro das Infraestruturas e Habitação, que para nós é um privilégio poder estar aqui e testemunhar este momento. Estas foram 32 casas das 32 mil que nós já entregámos este ano no âmbito de um plano e de uma estratégia que temos para a habitação em Portugal. Um plano que, até o final do ano, nós estimamos possa fazer crescer o número de habitações entregues até 40 mil e no próximo ano possa atingir 50 mil. Nós estamos a falar do parque habitacional do Estado da habitação pública. Nós estamos a falar do reforço da capacidade de podermos conferir uma oportunidade a toda a gente de poder ter uma habitação acessível, digna, para poder naturalmente construir os seus projetos de vida. Nós temos uma questão para resolver em Portugal, no sentido de termos mais habitação disponível para que em cada faixa do nosso território as pessoas possam fixar e possamos ter comunidades locais vivas, dinâmicas, que fixem pessoas e que apresentem com a base do nosso capital humano as condições de competitividade para atraírem mais investimento, mais empresas, mais dinâmica que cria depois as condições para todos termos mais qualidade de vida.
0: Informação. Fica por aqui este bloco informativo na Rádio Valdevez. Estou de regresso para outros blocos de informação com a mais ouvida do Alto Minho.
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4: Prometem a paz no mundo entre a guerra e a política. Mas no fundo, bem no fundo, é só conversa e crítica.
5: Sabes o que é que disseram na última Cimeira Internacional para a Paz no Mundo?
4: Não faço ideia. O que é que foi?
5: Nada. Assinaram todos um acordo histórico, em silêncio, só para garantirem que não começavam ali logo a discutir.
4: Vi nas notícias que os governos estão a gastar bilhões de euros em novos radares super modernos para a defesa.
5: Bilhões? E esses radares conseguem detectar o quê?
4: Olha, pelos vistos tudo, até parece que conseguem detectar o exato segundo em que o nosso ordenado desaparece da conta bancária.
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16: Num hospital para tratamento, muitos ouvintes lá estão. Aqui fica o nosso sorriso com votos de rápidas melhoras.
17: You always hurt the one you love. 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
18: Ah, senhor doutor, o meu filho engoliu uma moeda.
19: Engoliu? Então, meu menino, diz-me lá que moeda que engoliste.
18: Foi um euro, senhor doutor.
19: Olha, pequeno, está cheio de sorte. Eu, para almoçar, preciso sempre de um mínimo de 20 euros para ficar satisfeito.
18: Senhor doutor,
19: acuda à minha mulher. Acuda à minha mulher, porque está mesmo no fim do tempo.
20: Ah, hoje não pode ser nada.
18: Ai.
20: Porque não há vagas e as outras maternidades estão fechadas. Tentem de novo amanhã, ok?
18: Ah, estás a ver, homem. Lembras-te daquela noite há 9 meses, lembras? Eu não me apetecia. Eu disse para a coisa ficar para o dia seguinte. Mas tu foste teimoso. Ai, ai, ai, ai.
19: O quê? A colega tirou 3 metros de intestino a este doente. Mas era só para tirar 3 centímetros, doutora. E agora?
18: Olha, doutor, não será possível aproveitar o intestino que eu cortei para fazer salsichas? Ai, ai, adoro uma boa salsicha.
3: Soutora, o material para a anestesias acabou.
20: Acabou?
3: Acabou.
20: Mas esta paciente tem que ser operada com a máxima urgência.
3: Oh, doutor, só se me dermos com uma marreta na cabeça, soutora.
20: Ah, uma marreta não. Porque o meu cirurgião assistente é do mesmo partido do primeiro-ministro e eles não podem ouvir falar em marretas. Traga-me antes um martelo que chega bem. A colega, desculpe, mas não resisti. A doutora não vai acusar-me de assédio sexual, pois não?
21: Ah, pois não, não, não. Pode continuar a palpação, doutora. Por acaso, este mês, eu ainda não tinha feito o habitual e necessário exame às mamas.
3: O doutor vai-me desculpar, mas não lhe posso fornecer outro estetoscópio. Se a ministra soubesse, demitia-me.
20: Muito bem, senhora diretora, mas como eu não posso auscultar diretamente, porque tenho sempre as orelhas muito frias, arranjo pelo menos um funil. É, mas olhe, tem que ser um funil daqueles voltados ao contrário.
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11: As agências de rating retiraram Portugal do lixo. E a Troika, o nosso papão, como se nota, já não nos papa.
23: Não querias mais nada? Ajoelhou! Vai ter que rezar! Aqui é que fica o serviço de estrangeiros?
24: É sim, faça favor.
23: É para fazer o serviço.
24: Casa de banho, última porta ao fundo.
23: O quê? Para naturalizar aqui este puto tem que ser na casa de banho? Bolas, afinal isto é delicio.
24: Ah, é para naturalizar o puto? Nome?
25: Mr. Trikes.
24: Como é que isso se escreve?
25: Com capa.
24: Com capa? Não pode ser. Para se naturalizar tem que mudar para um nome português. E em português não há nomes com capa. Natural de?
25: A mim ser americano, ser primo do Pato Donald e do Pateta e do Rat Mickey.
24: Aqui tem, são 100 euros. Agora vou ali ao guichê em frente para mudar o nome.
23: Aqui estão os 100 euros.
24: Pronto, leva o carimbo e daqui estão despachados.
18: Passa a favor.
23: Ali a sua colega mandou-nos cá porque eu quero naturalizar este puto. Mas eu chamo as troicas com capa. E a sua colega disse que ela tem que arranjar o nome mesmo português.
18: Muito bem, tenho o papel.
25: O meu papel é que se é neste país à sombra de bananeira.
18: Eu refiro-me ao papel do requerimento que a minha colega passou.
23: Está aqui, é este.
18: Ah, deixa ver. Muito bem. Ora, o pedido para a mudança de nome custa 100 euros.
23: Aqui estão os 100 euros.
18: Levo ao carimbo e vou ao guichê aqui ao lado para confirmar o novo nome.
24: Faça favor.
23: Eu venho aqui ao guichê do lado para confirmar a mudança do nome deste puto que se naturalizou português.
25: Vim da América para poder viver sem trabalhar num país à beira-mar.
24: Isso é que era bom, não era?
25: Olha, mestre, look. Quer uma pastilha elástica, quer?
24: Não, obrigadinha, meu menino. Ora, qual era o teu nome antes da mudança para português?
25: Troikas.
24: É isso, cá está. A mudança do nome custa 100 euros.
23: Aqui estão os 100 euros.
24: Muito bem. A partir de agora passa a chamar-se Troca Tintas.
23: Troca Tintas? Mas isso é perfeito. Ele assim vai crescer com uma grande pinta.
25: Isso mesmo. Eu quero ser um grande, um big pintarolas.
24: Não querias mais nada?
25: Juro.
24: Juras?
25: Ah, pois juro. Juro e mais juros. Com os juros que me pagam, eu juro que vou viver a grande.
24: Bolas. Mas que grande troca tintas.
23: Pronto, pronto. É melhor ficarmos por aqui. Aqui estão os 100 euros.
24: Está carimbado.

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0: Muito boa tarde, muito bem-vindos. Começa aqui mais uma edição de 2 para as 4, esta de quinta-feira, 1 de outubro de 2026. Deste lado faz-lhe companhia Helena Sampaio com muita música portuguesa nesta primeira hora. Na próxima hora, muita música variada para recordar.
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0: Fique desse lado, fique na nossa companhia em 96.4, em 100.8 ou ainda em qualquer parte do mundo via internet em www.radiovaldevias.com.

E vamos então à música portuguesa para abrir o nosso programa de hoje. Temos a Ângela, também Banda Lusa, e ainda cantares, os cantares regionais de Portela.

E continuamos com muita música nesta primeira hora de 2 para as 4, música portuguesa para ouvir então até bem perto das 15 aqui na Rádio Valdevez em 2 para as 4. Vamos em frente, vamos seguir então com mais música para ouvirmos Dulce Pontes, Ecos do Alentejo e ainda Irmãos Cardoso.

14:30, primeira hora de 14:40, seguimos com José Ricardo, Lília Kramer e ainda Micaela.

A vida é louca, vamos em frente, vamos seguir com mais música com Nuno Barroso, também os Portugas e ainda Pedro Barroso.

E vamos fechar esta primeira hora de 14h. Voltamos depois das 15h. Não é voltamos, é volto. E vocês desse lado também. Voltamos então todos depois das 15h da publicidade com a última hora.

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0: Mais uma vez, muito boa tarde, muito bem-vindos. Começa aqui a segunda e última hora de duas para as quatro, nesta quinta-feira, 1 de outubro de 2026.
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0: Deste lado continua então Helena Sampaio, agora com muita música para recordarmos até bem perto das 16 horas.
3: Acompanhar.
0: E vamos já para a primeira seleção musical desta última hora, que conta com Alain Morissette, com Calanti e ainda com Roy Orbison.

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continuamos então com muita música para recordar nesta edição de 2 para as 4, até bem perto das 16 horas.

E ficamos por aqui quanto à nossa edição de hoje de 2 para as 4. Agradeço a sua companhia desse lado, desejo-lhe a continuação de boa tarde e até amanhã, se Deus quiser.

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3: Olá, sou Helena Sampaio. Este é mais um bloco informativo na Rádio Valdevez. A Rádio Valdevez acompanhou a cerimónia de entrega de chaves de 32 habitações a 32 famílias carenciadas no Conselho de Arcos de Valdevez, com a presença do Sr. Primeiro-Ministro Luís Montenegro e do Ministro das Infraestruturas e Habitação, Miguel Pinto Luz, e ainda do Presidente do Iru, Benjamin Pereira. 12 habitações na freguesia de Parada, 7 habitações na freguesia de Guilhadezes, 8 habitações na freguesia de Souto, 2 habitações na freguesia do Couto, 2 habitações na freguesia de Vila Fonche e 1 habitação na freguesia de Jolda Madalena. Esta cerimónia decorreu na freguesia de Parada e a Valdevez, é claro, ouviu os intervenientes, neste caso o presidente do município arcoense, Olegário Gonçalves.
4: É um gosto recebê-lo hoje em Arcos de Valdevez. A sua presença aqui, num momento tão importante para estas famílias, tem para nós um significado muito especial, porque hoje demonstra quanto à proximidade, quando há vontade de ouvir, quando existe compromisso para com os territórios, a política deixa de ser apenas discurso e transforma-se em ação e em respostas concretas na vida das pessoas. Hoje aqui estamos precisamente a fazer isso, a transformar política em ação, ação em decisões, decisões em respostas, respostas em casas e em novos começos. Porque hoje estamos apenas a apresentar um investimento. Estamos a entregar casas, estamos a entregar chaves, estamos a entregar novas oportunidades de vida. E consideramos particularmente significativo que o Sr. Primeiro-Ministro tenha querido estar pessoalmente presente para partilhar este momento com as famílias que hoje iniciam uma nova etapa das suas vidas.
3: Claro, a Valdevez ouviu também o Primeiro-Ministro Luís Montenegro.
5: Eu quero dizer em meu nome, do Governo e do Sr. Ministro das Infraestruturas e Habitação, que para nós é um privilégio poder estar aqui e testemunhar este momento. Estas foram 32 casas das 32 mil que nós já entregámos este ano no âmbito de um plano e de uma estratégia que temos para a habitação em Portugal. Um plano que, até o final do ano, nós estimamos possa fazer crescer o número de habitações entregues até 40 mil e no próximo ano possa atingir 50 mil. Nós estamos a falar do parque habitacional do Estado da habitação pública. Nós estamos a falar do reforço da capacidade de podermos conferir uma oportunidade a toda a gente de poder ter uma habitação acessível, digna, para poder naturalmente construir os seus projetos de vida. Nós temos uma questão para resolver em Portugal, no sentido de termos mais habitação disponível para que em cada faixa do nosso território as pessoas possam fixar e possamos ter comunidades locais vivas, dinâmicas, que fixem pessoas e que apresentem com a base do nosso capital humano as condições de competitividade para atraírem mais investimento, mais empresas, mais dinâmica que cria depois as condições para todos termos mais qualidade de vida.
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3: Fica por aqui este bloco informativo na Rádio Valdevez. Estou de regresso para outros blocos de informação com a mais ouvida do Alto Minho.
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12: Olá, boa tarde. 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
1: Continuação de uma excelente tarde. Voltamos na próxima emissão. Qualidade musical é aqui na Rádio Valdevez. Até à próxima.
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4: Olá, sou Helena Sampaio. Este é mais um bloco informativo na Rádio Valdevez. A Rádio Valdevez acompanhou a cerimónia de entrega de chaves de 32 habitações a 32 famílias carenciadas no Conselho de Arcos de Valdevez, com a presença do Sr. Primeiro-Ministro Luís Montenegro e do Ministro das Infraestruturas e Habitação, Miguel Pinto Luz, e ainda do Presidente do Iru, Benjamin Pereira. 12 habitações na freguesia de Parada, 7 habitações na freguesia de Guilhadezes, 8 habitações na freguesia de Souto, 2 habitações na freguesia do Couto, 2 habitações na freguesia de Vila Fonche e 1 habitação na freguesia de Jolda Madalena. Esta cerimónia decorreu na freguesia de Parada e a Valdevez, é claro, ouviu os intervenientes, neste caso o presidente do município arcoense, Olegário Gonçalves.
5: É um gosto recebê-lo hoje em Arcos de Valdevez. A sua presença aqui, num momento tão importante para estas famílias, tem para nós um significado muito especial, porque hoje demonstra quanto à proximidade, quando há vontade de ouvir, quando existe compromisso para com os territórios, a política deixa de ser apenas discurso e transforma-se em ação e em respostas concretas na vida das pessoas. Hoje aqui estamos precisamente a fazer isso, a transformar política em ação, ação em decisões, decisões em respostas, respostas em casas e em novos começos. Porque hoje estamos apenas a apresentar um investimento. Estamos a entregar casas, estamos a entregar chaves, estamos a entregar novas oportunidades de vida. E consideramos particularmente significativo que o Sr. Primeiro-Ministro tenha querido estar pessoalmente presente para partilhar este momento com as famílias que hoje iniciam uma nova etapa das suas vidas.
4: Claro, a Valdevez ouviu também o Primeiro-Ministro Luís Montenegro.
6: Eu quero dizer em meu nome, do Governo e do Sr. Ministro das Infraestruturas e Habitação, que para nós é um privilégio poder estar aqui e testemunhar este momento. Estas foram 32 casas das 32 mil que nós já entregámos este ano no âmbito de um plano e de uma estratégia que temos para a habitação em Portugal. Um plano que até ao final do ano nós estimamos possa fazer crescer o número de habitações entregues até 40 mil e no próximo ano possa atingir 50 mil. Nós estamos a falar do parque habitacional do Estado da habitação pública. Nós estamos a falar do reforço da capacidade de podermos conferir uma oportunidade a toda a gente, de poder ter uma habitação acessível, digna, para poder, naturalmente, construir os seus projetos de vida. Nós temos uma questão para resolver em Portugal, no sentido de termos mais habitação disponível para que em cada faixa do nosso território as pessoas possam fixar e possamos ter comunidades locais vivas, dinâmicas, que fixem pessoas e que apresentem com a base do nosso capital humano as condições de competitividade para atraírem mais investimento, mais empresas, mais dinâmica que cria depois as condições para todos termos mais qualidade de vida.
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4: Fica por aqui este bloco informativo na Rádio Valdevez. Estou de regresso para outros blocos de informação com a mais ouvida do Alto Minho.
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1: E assim chegamos ao fim de mais uma edição do Regresso a Casa. Obrigado pela vossa companhia. Um grande abraço. Tchau, tchau.
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2: Muito boa tarde, muito bem-vindos. Começa aqui mais uma edição do Clube do Ouvinte, esta de quinta-feira, 1 de outubro de 2026.
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2: Deste lado faz-lhe companhia até bem perto das 20 horas, Helena Sampaio, e à sua disposição estão o 258-513525 para quem liga de Portugal, 258-5223-22 para quem liga do estrangeiro. Ao participar, só pode dedicar para o máximo de 5 pessoas.

0: E vamos ao primeiro ouvinte, já está em linha. Olá, muito boa tarde.
1: Boa tarde, Ana Sampaio.
0: Boa tarde, Sr. Henrique, tudo bem?
1: Está tudo, como você?
0: Também vai estando, graças a Deus, nunca pior.
1: Sim, senhora.
0: E então, para quem vai a música hoje?
1: Olha, vai para a Dani Beliada, Sacandrita, Rio Quadrão e toda a família. Parabéns para a neta, a Andréia de Brito, que se encontra de parabéns, com muita saudinha, muitas felicidades, muitos anos de vida, na companhia de todos os seus familiares. Vai para a Cira António Oliveira de Braga, vai para a Maria do Carmo de Lousada, vamos unir aí seu filho de mar e seu marido, o Sr. António, e Manuel Silva de São Pris, e para as respectivas famílias. Esta dedicatória é da nossa parte, da parte da Dona Emília, do Sr. Quimbrito, Rio Cobrão. Nos esquecendo, amanhã vem no Sampaio com um grande beijinho, um bom programa, uma boa noite, um bom regresso a casa. Até amanhã, se vocês quiserem, esteja feliz.
0: Muito obrigada, uma boa noite e até amanhã.
1: Tchau, Helena, até amanhã, boa noite.
0: Boa noite, obrigada. E vamos à música, Manuel Silva, para ti os meus parabéns, parabéns, felicidades, muitos anos de vida para todos os aniversariantes de 1 de outubro.

0: Mais um ouvinte, olá, boa tarde.
1: Boa tarde, dona Helena, tudo bem?
0: Tudo bem, obrigada. E com a dona Julia também?
1: Dona Helena, também está tudo bem.
0: E então, para quem vai a Maria Celeste?
1: A Maria Celeste vai estar na linha de Rio Cabrão e para o senhor Brito. E os parabéns para a netinha Viala, muitos parabéns para os pais, para os pais da neta e para o casal.
0: Para os pais e para os avós.
1: Para os pais e para os avós, é verdade. E vai para a Maria Cacinha, a dona Cândida. Pátria, e se a trazia não entrar, também mal nos parabéns para a neta da Milinha, se ela não conseguia, mas ela disse que ia ver se conseguia. Uhum. E para o senhor Henrique e para a Sãozinha, e para toda a gente, está bem?
0: Está certo, uma boa noite e até amanhã. Tchau,
1: até amanhã e obrigada, dona Helena.
0: Obrigada, boa noite.
1: Boa viagem até a casa. Tchau.
0: Obrigada, boa noite. Tchau, tchau. Maria Celeste, a moda do encosta em

0: Mais um ouvinte, olá, boa tarde.
1: Diz a Leninha, boa tarde, tudo bem?
0: Tudo bem, obrigada. E com
1: teve um bonzinho para aí, aqui teve um dia lindo.
0: Esteve, sim, senhor, até deu para secar duas máquinas de roupa.
1: Ai, é como diz o francês, moi aussi.
0: Pronto, ainda bem, ainda bem.
1: Teve mesmo bom, e diz que amanhã vai, mas depois a seguir vai vir umas trevoadas, faço mais nada.
0: Vamos lá ver.
1: Está bom assim, não é?
0: Está à vontade de Deus.
1: É verdade.
0: E então, para quem vai a música?
1: Vai para Ana Maria Tia Daniela, de Mar e a Mãe Senhora Zumir e Família, Cis Sérgio, José de Travassos, Maria do Carmo de Lousado, todos os nossos imigrantes, todos os doentes, tudo de bom para a Leninha, uma boa emissão, boa noite, já está quase,
0: está.
1: Obrigada, e até amanhã, se Deus quiser.
0: Até amanhã, se Deus quiser.
1: Beijinhos, parabéns, para quem está de parabéns. Pronto.
0: Sim, senhor.
1: Beijinhos, Leninha.
0: Beijinho, até amanhã, se Deus quiser. Até amanhã, obrigada. Santa Lucia by Night com Jorge Baker Selection.

0: E mais um ouvinte, boa noite.
1: Boa noite, Daniela.
0: Olá, Sr. António, para quem vai a música?
1: A música vai para o meu filho, para o meu neto, para mim, toda a minha família, vai para a Dona Fátima e o marido, e para o Sr. Henrique e a família, e para você é tudo.
0: Muito obrigada e até amanhã, se Deus quiser.
1: Até amanhã, se Deus quiser, muito obrigada a eu.
0: Obrigada, boa noite.
1: Boa noite.
0: Grupo folclórico das Lavradeiras de São Pedro de Marufo, Monção, vamos ouvir a Rusga de Marufo.

0: E mais um ouvinte, olá, boa tarde.
1: Boa tarde.
0: Boa tarde, Sr. António, para quem vai a música hoje?
1: Vai para si, vai para o Sérgio Jurado Lima, Dona Belmira, Sr. Leira, Sr. Henrique da Leige e Sr. Manuel Silva, Ponte da Barca. Uma boa viagem até a casa e até amanhã, se Deus quiser.
0: Muito obrigada, uma boa noite, até amanhã.
1: Até amanhã.
0: Até amanhã, obrigada. Juan Pardo, não me hables.

0: E mais um ouvinte, olá, boa tarde.
1: Olá, boa tarde, Helena.
0: Boa tarde, Fátima, tudo bem?
1: Tudo.
0: E então, para quem vai a música hoje?
1: A música é para a minha filha Érica Micaela, que faz hoje 22 anos.
0: Muitos parabéns para ela e que seja por muitos anos.
1: Pronto, hoje é só para ela.
0: Pronto, tem todo o direito.
1: Claro, é para ela e para a mãe.
0: Claro, também claro, está de parabéns.
1: Sim, é verdade. Pronto, obrigada, Dona Helena.
0: Uma boa noite, até amanhã.
1: Obrigada, Dona Helena, obrigada.
0: Até amanhã, obrigada. Júlio Iglesias e Dom Pedro Vargas com Felicidades.

0: Mais um ouvinte, boa tarde.
1: Boa tarde, dona Helena.
0: Boa tarde, Ademar, tudo bem aí por cima?
1: Graças a Deus, vai estando também. Você por baixo também está?
0: Também vamos estando, graças a Deus, nunca pior.
1: E é verdade, que seja sempre assim.
0: É verdade, é verdade.
1: E que haja saúde, ao menos.
0: É verdade, é isso, acima de tudo, saúde.
1: E é verdade, é conta.
0: É isso mesmo, e para quem vai a música?
1: Vai para a Ana Maria, para o tio Daniel, vai para a senhora Zaura, que dedica o nome para mim, e para a dona Lucília, para a senhora Fátima, e para o senhor Henrique, e para toda a gente que vão ouvir, para você e a tudo.
0: Muito obrigada e até amanhã, se Deus quiser.
1: Até amanhã, se Deus quiser, muito obrigada.
0: Obrigada, boa noite. Ruth Marlene, a moda do pisca-pisca.

0: para a direita e pisca, pisca. Pss, pss. Olá, boa tarde.
1: Boa tarde, Leninha.
0: Boa tarde, Sonzita, tudo bem?
1: Tudo bem, e consigo?
0: Está tudo, graças a Deus. Nunca
1: é
0: pior.
1: Que querem.
0: Como diz a nossa ouvinte, a Dona Rosa de Lindoso, não, vamos dar parte de fracos.
1: Sim, senhora.
0: E então, para quem vai a música hoje?
1: Para a Dona Emília Leal, sim, Joaquim Brito Rui Cobrão. E, pá, e vamos parabéns para a netinha Andreia, que está hoje de parabéns, e também para os pais, que também merecem.
0: E já agora já vós.
1: Pois, claro. E vai para Dona Rosa Rego, Ana Maria de Castanheira, Câmara de Parada Monte, Senhor José Sasqueira, e vai para a Júlia, que há um bocado falou em nós, está bem, Aninha?
0: Sim, senhor.
1: Depois para você, muitos beijinhos, o nosso muito obrigado e tenha uma boa viagem para casa. Sim?
0: Muito obrigada, Sãozita, um beijinho e boa noite.
1: Boa noite, Aninha, obrigadíssimo.
0: Obrigada, obrigada, até amanhã. José Alberto Reis, vieste ao mundo para ser feliz.

0: Pantê e a Tela.
1: E mais um ouvinte, olá, boa tarde.
2: Boa tarde, Dona Helena.
1: Boa tarde, Dona Laurinda. Para quem vai a música hoje?
2: Para o meu marido, para o meu filho, aqui para as minhas vizinhas todas, para a minha família toda, aí para a Dona Helena e para os colegas. E está tudo, Dona Helena.
1: Muito obrigada e uma boa noite para vocês.
2: Uma boa noite para você e uma boa viagem para casa, que lhe corra tudo bem.
1: Muito obrigada, boa noite.
2: Boa noite.
1: Rancho folclórico Estrela do Norte de Gondoriz com o Cruzeiro.

0: E mais um ouvinte, olá, boa tarde.
1: Boa noite, filha, onde é que tu vês a tarde?
0: A tarde, a tarde vai indo.
1: Vês a tarde com luz só.
0: Estou a ver lá fora dois candeeiros da rua
1: pois
0: ligados.
1: Pois também nenhum.
0: Parecem dois olhos.
1: Eu até tenho solares, eu até tenho dos solares, que eu ilumino mais que os outros.
0: É verdade. E então, e para quem vai a música hoje?
1: Olha, vai para ti e para a tua família.
0: Muito obrigada.
1: Beijinhos. Para o Sérgio Cerqueira e filhos. Para a Rosinha Rego. Para o Sérgio Henrique e para a Sonzinha. Para o Sérgio Manuel Silva, que não ando a falar nele há muito tempo. E para a Julinha. E os parabéns para a Andreia e para a família toda dela, da menina. E para a família desta listinha. Está bem, amor?
0: Sim, senhor. Uma boa noite e até amanhã.
1: Boa noite e até amanhã, se Deus quiser. Descansa bem.
0: Obrigada, igualmente. Boa
1: beijinhos,
0: noite.
1: Beijinhos, boa noite.
0: Pablo Alborán com Perdona-me.

0: E vamos ao último ouvinte de hoje, do Clube do Ouvinte. Olá, boa noite.
1: Fechar a porta, boa noite, Helena.
0: Vai fechar esta só.
1: Bem fechadinha.
0: Não convém, que eu a seguir tenho que entrar. Então, para quem vai a música?
1: Olha, vai para si e para a sua família.
0: Muito obrigada.
1: Vai também para a Rosinha de Linduas e família. Vai para o Sr. José Cerqueira e família. Vai para o Edmar e pais. E vai para a Ana Maria de Castanheira e família. E vai também para a minha e para as minhas amigas. É mais uma.
0: Sim,
1: senhor. E para a Helena, um bom regresso a casa e até amanhã, se Deus quiser.
0: Muito obrigada, uma boa noite e até amanhã.
1: Até amanhã, Helena. Um beijinho grande.
0: Beijinho, boa noite. Carlos Ribeiro, vira da festa e do pagode para fechar o Clube do Ouvinte de hoje. Clube do Ouvinte volta amanhã às 19h30. Eu volto depois das 20h da publicidade, mas com o abecedário da música. Então, até já.

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5: Muito boa noite, muito bem-vindos. Começa aqui mais uma edição do Abecedário da Música. Esta é de quinta-feira, 1 de outubro de 2026. Deste lado faz-lhe companhia, até bem perto das 21 horas, Helena Sampaio. E à sua disposição está o 258-513-525. Mas só pode participar quem na hora anterior não participou no Clube do Ouvinte. Ao participar, só pode dedicar para o máximo de 5 pessoas. E hoje não é letras, mas sim números de 1 a 25.

0: vamos ao primeiro ouvinte. Olá, boa noite.
1: Boa noite.
0: Boa noite, Sr. José. Para quem vai a música hoje?
1: Achei para o Sérgio, para o Filho da Zaga, para o melhor filho, aqui para o Luiz, para os ouvintes, e para vocês aí, está tudo.
0: Muito obrigada, uma boa noite e até amanhã, se Deus quiser.
1: Até amanhã, se Deus quiser. Muito obrigada.
0: Boa noite, até amanhã.
1: Até amanhã.
0: Vânia Fernandes, Senhora do Mar.

0: Mais um ouvinte, olá, boa noite.
1: Muito boa noite, senhora Helena Sampa, está tudo bem com você? Para ir para dar o favor, aqui em Gerais Lima, vai salão, boa noite.
0: Pois, por aqui também.
1: E Portugal então? Estava a ganhar, agora está empatado.
0: Vi agora.
1: Não tenho sorte nenhuma.
0: Paciência. E então, para quem vai a música hoje?
1: A música hoje vai para a senhora Lucila de Braga e família, para o senhor José de Travassos e família, para o senhor António de Braga e família, vai para a senhora Ana Maria de Castanheira e família, e vai para a melhor esposa Augusto, e vai para o senhor Henrique.
0: Sim, senhor. E uma boa noite e até amanhã.
1: Boa noite e até amanhã. Se Deus quiser, para o dia 2 de outubro, se Deus
0: isso.
1: Quiser, está bem.
0: Está bem, até amanhã, se Deus quiser, boa noite.
1: Boa noite.
0: Ana Moura, leva-me aos fados.

0: E mais um ouvinte, olá, boa noite.
1: Então, muito boa noite, menina.
0: Boa noite, Manuel Silva, para quem vai a música.
1: Olha, vai para o Sr. António de Braga e as melhoras também para o Sr. Augusto. E, adoro a Emília, o Sr. Joaquim Brito e os parabéns para a netinha Andréa. Para o Ademar e os papás e para o meu amigo de Travassos, um chamado José. Beijinhos para a locutora e até, estou como diz o Sérgio, até ao dia 2.
0: Até ao dia 2, se Deus quiser. Uma boa noite.
1: Igualmente.
0: Obrigada, boa noite. Celine Dion, I'm Alive.

0: Mais um ouvinte, boa noite.
1: Boa noite, menina Helena.
0: Boa noite, Palmira. Para quem vai a música hoje?
1: A música hoje vai para o Sr. Valentim de Paredes de Coura, para o Sr. Sérgio Gerardo Lima, que ainda agora ouvi, para o Sr. João Canossa, para a menina Beatriz de Nazarefes, para a menina Brígida, um beijinho grande para ela e para o marido e para os filhos e netos. Um abraço aqui para o meu Abílio, para todos os ouvintes, todos os participantes, para os teus colegas todos e para ti também um grande abraço e até amanhã, se as quiser.
0: Até amanhã, se as quiser. Uma boa noite.
1: Boa noite para ti também.
0: Boa noite, até amanhã. Beijinhos. Carlos Rodrigues, a gaita do falecido.

0: E mais um ouvinte, olá, boa noite.
1: Boa noite, Helena.
0: Boa noite, Dona Zulmira. Para quem vai a música hoje?
1: Vai para a minha irmã e marido, vai para a Ana Maria aqui, Daniel, vai para o senhor Henrique e sua esposa, Dona Isaura daqui de Paredes de Coura, e obrigada por dar os parabéns à minha irmã, e vai para a senhora Lucília e o senhor Manuel Silva. Hoje é um bocadinho mais na sono. E obrigadinho, um beijinho para você bem grande, e até amanhã, se Deus quiser, e uma boa noite.
0: Boa noite, até amanhã, se Deus quiser.
1: Obrigada, Helena. Tchau.
0: Obrigada, boa noite.
1: Boa noite.
0: Roberto Carlos, só vou gostar.

0: só vou gostar.
1: E mais um ouvinte, boa noite.
2: Helena.
1: Boa noite, Graça, para quem vai a música.
2: Para a minha família, para todos os ouvintes, para os colegas da rádio, para a Helena e a família, tudo de bom. Grossa casa, um santo noite, beijinho, até amanhã.
1: Até amanhã, se vocês quiserem, uma boa noite.
2: Boa noite, Helena,
1: boa noite, obrigada. Sons da Terra com a Chula da Liberação.

0: E mais um ouvinte, boa noite.
1: Boa noite, Helena.
0: Boa noite, Maria. Para quem vai a música hoje?
1: Olha, vai para toda a minha família, para a Helena e família e para todos os ouvintes e participantes da Rádio Valdez.
0: Muito obrigada, uma boa noite e até amanhã.
1: Igualmente, Helena, obrigada.
0: Obrigada, boa noite. Luís Manuel com Solidão.

0: E mais um ouvinte, boa noite.
1: Boa noite, Leninha.
0: Boa noite, Ana Maria. Para quem vai a música hoje?
1: Olha, a música vai para as minhas primas e toda a família, a Dona Lucília e marido, o Sr. Henrique e a Dona Zãozinha, a Dona Cândida de Parada Monte e família, o Sr. José Cerqueira e família, a Dona Fátima e o Sr. Manuel e toda a família, e o Sérgio Gerardo Lima e família, não te esqueçam de ti, Leninha, desejando tudo bom. Uma santa noite, beijinhos, e até amanhã, se Deus quiser, e muito obrigada.
0: Sim? Obrigada, boa noite, até amanhã.
1: Se Deus quiser.
0: Até amanhã, obrigada, boa noite. E vamos à música Império e o show Botafogo no Terreiro.

0: E mais um ouvinte, boa noite.
1: Olá, boa noite, Helena.
0: Boa noite, Sr. José. Para quem vai a música hoje?
1: Vai para a Câmara de Paradamonte, família. Vai para a Rosinha do Lindoso e família. Vai para a Ana Maria e família. Para a Dona Conceição e marido. E para a Dona Fátima e marido. E para vocês aí uma continuação de um resto de um bom programa. Até amanhã, se Deus quiser. Boa noite e um bom regresso a casa.
0: Obrigada. Boa noite. Até amanhã.
1: Até amanhã, Helena. Obrigada.
0: Obrigada. Boa noite. Júlio Iglesias, Baila Morena.

0: E mais um ouvinte, olá, boa noite.
1: Boa noite, querida Lenin.
0: Boa noite, Ana Rosa, para quem vai a música?
1: Música sempre para você, para principiar sempre.
0: Muito obrigada.
1: Agora vamos lá, Dona Emília e marido, à minha listinha. A Dona Sãozinha e o marido, a Cândida Cerqueira. Vítor e a sua mãezinha, e vamos para a Dona Fátima. Seu marido, de Loiros. Terminou, querida Lenin.
0: Está feito para hoje, uma boa noite e até amanhã, se Deus quiser.
1: Até amanhã, se o nosso senhor quiser.
0: Obrigada, boa noite.
1: Boa noite.
0: Emanuel, com felicidade.

0: E mais um ouvinte, olá, boa noite.
1: Olá, boa noite, menina Helena.
0: Boa noite, Maria do Carmo, para quem vai a música.
1: É para o Sr. Henrique da Loja, esposa da Conceição, para o Cecília de Braga, o Jorge Garcia, o Sr. Mário, o Sr. José Gomes e Beatriz, Palmeira e o Sr. Abílio, o marido dela. Para Nazaré e marido dela, uma grande beijoca para essa gente toda e familiar, grande beijoca para todo o auditório e para todos os imigrantes. Quem estiver de parabéns, uma beijoca de parabéns para todos os meus familiares, uma beijoca para vocês todos.
0: Muito obrigada, uma boa noite e até amanhã, se Deus quiser.
1: Até, tchau, beijinho.
0: Beijinho, boa noite. Calema com abraços.

0: mais um ouvinte, boa noite.
1: Olá, Helena, boa noite.
0: Boa noite, Vítor. Para quem vai a música?
1: Olha, nossa Helena, vai para todos os ouvintes da Rádio Valdevez.
0: Está feito para hoje, uma boa noite e até amanhã.
1: Até amanhã, Helena, beijinho.
0: Obrigada, boa noite.
1: Boa noite, Helena.
0: E vamos à música, Lena d'Água, dou-te um doce.

0: E fica por aqui a nossa edição de hoje do Abecedário da Música. Agradeço a companhia, também a participação. Desejo a todos uma boa noite e então até amanhã, se Deus quiser, às 20. E porque hoje é quinta-feira, depois das 21, temos Pedro Martins com Valdevez à Quinta, ou então Valdevez à Quinta com Pedro Martins. Boa noite, até amanhã.
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2: É isso mesmo, olá, muito boa noite. Vai começar mais um Valdevez à Quinta comigo, Pedro Martins, na Valdevez até às 11 da noite, não sai daí.
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Claro que não. Nesta primeira hora vamos ter muita música nova. As nossas rubricas habituais, flashback e também dose dupla. Ainda lhe irei falar de cinema nesta primeira hora. Na segunda, mais uma dose de flashback. E a nossa rubrica habitual da segunda hora, os mágicos anos 80, no Valvez à quinta, com as grandes maquilhas da década de 80. São os condimentos certos para se fazer um grande programa, não saia daí.

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1: Para abrir, nada melhor que os Europe, a banda de Joy Tempest, com este single que é a faixa título do 12º álbum de estúdio. Dá pelo mesmo nome, Come This Madness. Venho daí até às 11 da noite comigo, Pedro Martins, e mais um Valdevez à Quinta. Vamos lá!

0: É isso mesmo, Come This Madness é o single e também a faixa título do 12º álbum de estúdio da lendária banda sueca de hard rock, os Europe. Para falar em Europe, um grande abraço para Giela. A seguir vem a música nova de Marisa.
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0: Um grande abraço para New Jersey. A seguir, Marisa, a música nova chama-se Beijos.
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0: Para mim, Flashback com Bon Jovi in These Arms.
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0: Uma grande recordação de 1992 do álbum Keep the Faith in These Arms. Até às 11 da noite, é aqui comigo, aos comandos da Valdevez. Com mais um Valdevez à quinta. Bom jantar. Já agora, bom início de mês de outubro. 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

0: que eram compostos apenas por John Bon Jovi e também por Richie Sambora. Esta canção contou com a colaboração direta do teclista David Bryan na escrita. Foi ele que desenvolveu os arranjos iniciais e a melodia ao piano e acabou por dar à música aquela introdução pop rock vibrante e as harmonias que colam imediatamente no ouvido do ouvinte. É ou não é? In These Arms, do álbum Keep the Faith, 1992.
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0: Um abraço também para a Ilha da Madeira, Carlos.
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0: Agora a novíssima de Harry Styles chama-se Dance No More. E reza assim na Valdevez.

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1: Agora está aí a nossa rubrica de cinema, aqui no Valveja à Quinta. Amanhã, sábado e domingo, no grande auditório da Casa das Artes, mais um grande filme. Chama-se A Revolta, The Uprising, e é um filme dramático histórico de 2026. Novíssimo, a estrear, realizado por Paul Greengrass.
2: Olá, Portugal. It is Andrew Garfield and I play the plowman in the upcoming film The Uprising, a story about a revolution and the people who fought for what they believed was right. And now, Portugal, I'm proud to share the trailer with you. Don't miss The Uprising, only in theaters this September.
3: I am no soldier. I am no priest. I'm just a farmer. Land.
1: Andrew Garfield protagoniza um agricultor que se torna o líder lendário de uma violenta rebelião na Inglaterra do século XIV.
4: We have nothing more left.
5: He says pay taxes, you pay taxes.
4: She's right.
1: O país está devastado pela peste negra e pela guerra. O jovem rei Ricardo II, com apenas 14 anos, impõe impostos altos, congelamento de salários e trabalho forçado.
6: Fala.
7: It is time to set the world on fire.
1: Sem qualquer plano, o camponês reúne um exército popular e marcha sobre Londres contra a tirania da coroa, numa luta por justiça e também sobrevivência. Uma história que se baseia na revolta dos camponeses de 1381 e está na origem da lenda de Robin dos Bosques.
8: Listen. Listen. Can you not hear their rage?
1: Realizada por Paul Greengrass, com Andrew Garfield, Jamie Bell, Catherine Watterson, Tom Hollander, Thomasine McKenzie e também Stephen Delane nos principais papéis.
9: God has taken much from us to show us the truth.
1: Surrender. Amanhã, sábado e domingo, já sabe, no grande auditório da Casa das Artes, mais um grande filme. The Uprising, a revolta.
8: All that we've lost.
1: Um grande filme realizado por Paul Greengrass.
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1: Agora trago-lhe Sombra com este Potential. Mais um grande single do nova-iorquino. Estamos na primeira de duas horas deste Valvez à Quinta. Deixe-se ficar comigo até às 11 da noite.

0: superestrela. Faz parte do álbum Quarto Azul de Aitana. A seguir vem Chappell Roan com Pink Pony Club. E depois vem Dose Dupla, já a seguir.
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0: E num abrir e fechar de olhos chegámos a outubro. Dia 1 de outubro. Este dia coincide também com o Dia Mundial da Música. Por falar em música, estão de parabéns hoje Julie Andrews, 91 anos. Nasceu no dia de hoje. Também Yosunodu, 67 anos. Mundialmente conhecido pelo êxito 7 Seconds. Ainda também Kate Duffy, de 52 anos.
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0: Agora vem Dose Dupla.
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0: Em Dose Dupla hoje, Taylor Swift. I knew it, I knew it.

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1: Continuamos em dose dupla com Taylor Swift. Esta é a música nova. Faz parte do mais recente álbum, The Life of a Show.

0: e vamos dar lugar à boa música portuguesa. Já sabe, para amanhã a previsão do tempo em Arcos de Valdevez aponta para céu nublado a parcialmente nublado, com temperaturas a variar entre os 12 graus de mínima e os 27 graus de máxima. A seguir já lhe digo como é que vai estar o fim de semana.
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0: Agora vamos pôr a mesa no...

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2: Agora está aí Guia Alin com Nowhere Where I Go na Valvez.

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1: Para fechar esta primeira hora do Nothing. Só mais um dia de verão. Então não, com 27 graus de máximo. Ui, ui. Não sai daí, eu volto já a seguir para a segunda. A segunda de duas. Tu volves à quinta de hoje. Comigo, Pedro.

se vier cá para Arcos do Alvejo, já sabe, este fim de semana, previsão do tempo indica temperaturas máximas de 27 e mínimas 16, com céu nublado no sábado e probabilidade de chuva fraca no domingo.

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5: Venha daí, vai começar agora a segunda hora do Valdevez à Quinta.
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5: É isso mesmo, até às 23 contigo comigo aos comandos da Valdevez, com grandes músicas e ainda a nossa rubrica Os Mágicos Anos 80 no Valdevez à Quinta.

agora vem a segunda com grandes músicas. Grandes malhas da década de 80. Iremos ter flashback, uma grande malha também. E para abrir esta segunda hora vou-lhe trazer a Áurea.

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1: E o prometido é de vidro. Áurea, Back into Love.
2: Olá a todos, eu sou a Áurea e estou com o Pedro Martins.

0: excelente noite, quinta-feira para si. 1 de outubro, Dia Mundial da Música. Não podia deixar de lhe trazer as melhores músicas da sua rádio.
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2: Olá Pedro, excelente música neste Valdevez à Quinta. Para ti, em particular, meu grande amigo, um grande, grande abraço.
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0: Um enorme rock dos anos 70. Este Surrender, escrito pelo guitarrista Rick Nielsen. Um tema que retrata o choque geracional entre um jovem e os seus pais, antigos combatentes da Segunda Guerra Mundial, que acabam por se revelar mais descontraídos e estranhos do que ele imaginava, ouvindo às escondidas discos dos Kiss. Ah, pois era. Se era o mundo nos anos 70. A seguir vem aí as melhores dos anos 80.
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0: Venha daí então comigo para um desfile épico das grandes malhas da década de 80. Vamos começar com uma grande música de 1989. Fez parte do álbum The Real Thing dos Faith No More. Essa mesmo, chama-se Epic.

provavelmente uma das últimas músicas a ser lançada em 1989. Fez parte do segundo single do terceiro álbum de estúdio, The Real Thing. Já foi lançado ali em início de janeiro de 1990. Este épico chegou a primeiro lugar, o número 1 do top australiano. Chegou ainda ao 9º lugar da tabela americana Billboard Hot 100. A seguir vem os Loverboy.

0: Working for the Weekend. Sem dúvida, um dos maiores êxitos. Grande hino de arena rock dos anos 80 da banda canadiana Loverboy, lançada em setembro de 1981 como seu primeiro single do seu segundo álbum de estúdio chamado Get Lucky. A seguir bem, Michael Jackson.
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Divertida Ana de Michael Jackson, uma grande malha de hard rock e também pop rock, lançada em 1988 como o quinto single do álbum Bad. Esta música fez história ao tornar-se o quinto número 1 consecutivo do Billboard Hot 100, contando aqui com um excelente solo de guitarra de Steve Stevens. Trago-lhe Pet Shop Boys.

0: Prince, sim, num dos maiores êxitos da pop mundial. Esta dupla britânica Pet Shop Boys, formada por Neil Tennant e também Chris Lowe. Alcançou o primeiro lugar da tabela de singles no Reino Unido, onde permaneceu durante 3 semanas e liderou tabelas em mais de 15 países, incluindo Portugal. Além de chegar ao 9º lugar na norte-americana Billboard Hot 100. Esta é sem dúvida uma das grandes malhas, um grande hino da década de 80. A rodar aqui na Valveja, a seguir trago-lhe Duran Duran.
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0: Sisters, Something I Should Know. Uma das grandes malhas da banda britânica Duran Duran, liderada por Simon Le Bon, lançada como um single autónomo em março de 1983, e tornou-se o primeiro tema da banda a alcançar o primeiro lugar da tabela de singles do Reino Unido. E por curiosidade, estreou logo no primeiro lugar.
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português com uma grande, grande música dos Rádio Macau. Assinalar assim o 1 de

0: Olá, eu sou José Monteiro e estou com o Pedro Martins no Bolo de Vez à quinta.
1: Um grande abraço para Brinson, José Monteiro.
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1: Agora está aí Calling on You, é um dos maiores hinos de glam metal da banda americana Stryper, lançado em 1986 como segundo single do seu álbum mais bem sucedido, The Hell with the Devil. Isto é o Volvês à Quinta comigo, Pedro Martins, até bem perto das 11 da noite.

per estar-hi The Great Commandment, Rouge Camouflage. Single estrella de banda alemã, lançado originalmente em setembro de 1987 e incluído no seu álbum de estreia Voices and Image, de 1988. Senhoras e senhores, na Valvez, Camouflage.

The Great Commandment. Great Commandment. Camouflage. Uma música fortemente influenciada pelo som de bandas como os Depeche Mode. Esta faixa destaca-se pelo uso proeminente de sintetizadores pesados, caixas de ritmo marcante e esta voz profunda do vocalista Marcos Mayen.

agora de Thompson Twins, Out of the Gap. Mais uma grande malha. Esta é de 1984. Fantásticos Thompson Twins.

tema de 1984 do álbum Into the Gap. Esta chamava-se Out of the Gap.

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2: Fecho o programa 2 com este grande hino, chama-se The Promise, dos When in Rome. Lançado originalmente em 1987. De parte, um grande abraço. Foi um prazer enorme ter estado aqui consigo ao longo destas 2 horas. De mais um Valdevez à quinta. Volto na próxima quinta-feira. Tchau, tchau.

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3: Olá, sou Helena Sampaio. Este é mais um bloco informativo na Rádio Valdevez. A Rádio Valdevez acompanhou a cerimónia de entrega de chaves de 32 habitações a 32 famílias carenciadas no Conselho de Arcos de Valdevez, com a presença do Sr. Primeiro-Ministro Luís Montenegro e do Ministro das Infraestruturas e Habitação, Miguel Pinto Luz, e ainda do Presidente do Iru, Benjamin Pereira. 12 habitações na freguesia de Parada, 7 habitações na freguesia de Guilhadezes, 8 habitações na freguesia de Souto, 2 habitações na freguesia do Couto, 2 habitações na freguesia de Vila Fonche e 1 habitação na freguesia de Jolda Madalena. Esta cerimónia decorreu na freguesia de Parada e a Valdevez, é claro, ouviu os intervenientes, neste caso o presidente do município arcoense, Olegário Gonçalves.
4: É um gosto recebê-lo hoje em Arcos de Valdevez. A sua presença aqui, num momento tão importante para estas famílias, tem para nós um significado muito especial, porque hoje demonstra quanto há proximidade, quando há vontade de ouvir, quando existe compromisso para com os territórios, a política deixa de ser apenas discurso e transforma-se em ação e em respostas concretas na vida das pessoas. Hoje aqui estamos precisamente a fazer isso, a transformar política em ação, ação em decisões, decisões em respostas, respostas em casas e em novos começos. Porque hoje estamos apenas a apresentar um investimento. Estamos a entregar casas, estamos a entregar chaves, estamos a entregar novas oportunidades de vida. E consideramos particularmente significativo que o Sr. Primeiro-Ministro tenha querido estar pessoalmente presente para partilhar este momento com as famílias que hoje iniciam uma nova etapa das suas vidas.
3: Claro, a Valdevez ouviu também o Primeiro-Ministro Luís Montenegro.
5: Eu quero dizer em meu nome, do Governo e do Sr. Ministro das Infraestruturas e Habitação, que para nós é um privilégio poder estar aqui e testemunhar este momento. Estas foram 32 casas das 32 mil que nós já entregámos este ano no âmbito de um plano e de uma estratégia que temos para a habitação em Portugal. Um plano que até ao final do ano nós estimamos possa fazer crescer o número de habitações entregues até 40 mil e no próximo ano possa atingir 50 mil. Nós estamos a falar do parque habitacional do Estado da habitação pública. Nós estamos a falar do reforço da capacidade de podermos conferir uma oportunidade a toda a gente, de poder ter uma habitação acessível, digna, para poder, naturalmente, construir os seus projetos de vida. Nós temos uma questão para resolver em Portugal, no sentido de termos mais habitação disponível para que em cada faixa do nosso território as pessoas possam fixar e possamos ter comunidades locais vivas, dinâmicas, que fixem pessoas e que apresentem com a base do nosso capital humano as condições de competitividade para atraírem mais investimento, mais empresas, mais dinâmica que cria depois as condições para todos termos mais qualidade de vida.
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3: Fica por aqui este bloco informativo na Rádio Valdevez. Estou de regresso para outros blocos de informação com a mais ouvida do Alto Minho.
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